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0: Muito bem, bom dia, bom dia, bom dia, bom dia, bom dia! Alô, Botaporã! Alô, Pedro Ram Cavaleiro! Salve, salve, minha fronteira querida! Estamos chegando nessa manhã linda, manhã maravilhosa aí já de quinta-feira, né, rapaz? Hoje dia 21 de maio de 2026. Nós estamos chegando para ficar mais uma vez junto com você aqui pelas ondas da 95,3, a Impacto FM, a mais querida, mais ouvida da fronteira, para ficar junto com você até as 9h30 da manhã, até as 8h30, horário sul mato-grossense, em mais um programa Manhã Sertaneja. Seja muito bem-vindo, seja muito bem-vinda a você que está já sintonizado na melhor. Não importa onde você esteja, seja pelo aplicativo, pela internet, pelo rádio convencional, seja muito bem-vindo, seja muito bem-vinda!
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0: 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Manhã linda, já o sol já tá radiante, né? O sol tá querendo sair nessa manhã legal, manhã bacana aí já de quinta-feira. Bom dia, bom dia! Telefone liberadaço também para você fazer parte da festa sertaneja a partir de agora até as 9h30 da manhã. Bom dia, bom dia! 7 horas e 36 minutos, 7h36 em Pedro Juan Cavaleiro. 6h36 em Ponta Porã. Sejam muito bem-vindos!

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0: Muito bem, muito bem. Agora são 7 horas e 56 minutos. Bom dia, bom dia. Alô, meu amigo Claudelino Silva na sintonia. Bom dia, bom dia. Ótima quinta-feira, meu irmão. Rapaz, quinta-feira de novo, hein, Claudelino? Chegando final de semana de novo. Meu Deus, como passa rápido, né, cara? Ótimo dia pro nosso amigo Claudelino Silva, que tá na sintonia. Mandou mensagem pra gente aí. Deixa eu ver o que ele tá falando aqui, né, cara? Senhor Tony, locutor do Sertanejo Purete. Eita, né? Do programa muito bom, rei, né? Toca seu polícia. Bendiciones, mano. Bom dia pra você, maninho. Ótima quinta-feira, nosso amigo Claudelino Silva, que domingo de manhã cedinho ele tá aqui, né, cara? Comandando aquele programaço aí pra começar o domingo de bem com a vida, né? Obrigado, Claudelino Silva, pela sintonia, pelo carinho da audiência. Um ótimo dia pra você, maninho. Já já vamos tocar o seu modão, é?
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0: Alô, meu amigo José Anselmo, lá em Sinop, tá na sintonia. Curtindo a programação, é? Com certeza, Nortão, lá não tá frio, né, cara? Mas aqui na fronteira, bastante frio hoje, hein, José Anselmo? É gelada amanhã hoje, hein?
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0: Apesar do sol, né, cara, que tá irradiando aqui na manhã, né, cara? É, tá aqui bem gelada aquela manhã, gostosa, aquela manhã deliciosa que Deus nos presenteia todos os dias, hein? Um ótimo dia pro nosso amigo José Anselmo e toda a sua família lá em Sinop, no Mato Grosso, né? Curtindo a programação pelo aplicativo, um ótimo dia, hein? 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Nosso amigo Marcelo André aí, né, rapaz, que vem aí arrasando aqui na 95. Um abraço, Marcelo André, também. Vem trabalhando uma barbaridade pra melhorar cada dia mais aí a Impacto FM.
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0: É claro, e melhorando a cada dia mais para os nossos ouvintes, que são os melhores, né? Você que faz a Rádio Impacto FM é ser melhor cada dia. Então, obrigado pelo carinho da sua audiência de sempre. Em toda a programação aí, toda a galera curte aí o trabalho de todos os locutores aqui da Impacto FM. Nosso muito obrigado pelo carinho, pela audiência de cada um de vocês, hein?

nota melhor aqui no Impacto FM tem um culpado. São vocês, ouvintes, é? A melhor programação do melhor rádio é pra melhor audiência, que é você. Que tá sempre do outro lado do rádio aí, curtindo o trabalho de cada locutor aqui. E muito obrigado de coração, é? Alô, meu amigo Terêncio Gaúcho em Sangabuitana, cara. Aí tá o ouvinte aí, rapaz infalível da Impacto FM, nosso amigo Gaúcho lá em Sangabuitana. Alô, você, Terêncio, bom dia, bom dia. Manda um abraço ao seu Luiz lá do Comercial São Luiz. Alô, seu Luiz, bom dia também pro senhor, bom dia pra toda a tua equipe aí trabalhando o som da Impacto FM nessa manhã de quinta-feira. Um ótimo dia a toda a equipe aí da Comercial São Luiz, anexo ferreteria, trabalhando sempre o som da Impacto FM, hein? Também o meu amigo Lisandro Martínez, a senhora Raquel Alvarenga, ali no Comercial Santo Domingo, ali no bairro Cerro Coraí. É, rapaz, o bairro mais chique ali de Pedro Rué. Eita, manda um abraço, meu amigo Juan Serrajero, também ali na ouvindo, ó, Impacto FM, trabalhando o som da melhor. Bom dia, Juan, bom dia pra você e toda a sua família. Não me deixa passar sozinho igual a... A todos os nossos amigos comerciantes de Ponta Porã e Pedro Juan Cavaleiro, que também está todos os dias aí com o radinho ligado no seu comércio, no seu trabalho. Olha, desejo que o seu dia seja o melhor de todos e que hoje seja uma quinta-feira repleta de bênçãos na sua vida. Minha amiga Marlene também lá no Itamaraty já tá na sintonia, minha amiga Marlene, tomando o seu chimarrãozinho, né, rapaz, curtindo a programação. Ótimo dia, Marlene. Alô, meu amigo Júlio também na sintonia, meu amigo Júlio na sintonia, curtindo a programação. Meu amigo Felipe, o Jorge também, toda a galera aí na sintonia da 95,3.

0: Muito bem, muito bem. Vamos de música. O telefone tá liberadaço, hein? Telefone 09843233346. Canal de comunicação direto aqui com os estúdios da Impacto FM. Também quero mandar um abraço antes do pedido musical aqui, nossos amigos ali do Atlântica Natural. 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Nosso amigo Edgar Leite, a sua esposa Diana também, toda a equipe aí da Atlântica Natural, a Francisca, manda um abraço também pra Maria, que tá junto com a gente aí. Toda a galera na sintonia, bom dia, bom dia. Vamos de música, pedido musical, pedindo pra gente aqui, seu Polícia, né? O amigo ali do nosso amigo Claudelino Silva, também a nossa amiga Jaqueline pediu Chico Rei, Paraná, um degrau na escada. Pediram uma música pra gente aqui também. Deixa eu ver quem pediu aqui. Foi o João. Alô, João. Pediu pra nós Eduardo Costa, os 10 mandamentos do amor. Então vamos atender essa galera aí que tá na sintonia. E daqui a pouquinho aí a reflexão e a oração da manhã aqui na programação. Zé Neto e Cristiano, seu Polícia. 8:03. Bom dia, bom dia.
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1: Muito bem, muito bem. Agora são 8 horas e 16 minutos. 8 e 16. Telefone liberadaço, hein, pra você fazer parte desta manhã. Linda manhã maravilhosa de quinta-feira já, né? Vamos de mensagem, deixa eu ver quem tá na linha. Já. É a reflexão e a oração da manhã. Meu amigo José Anselmo tá na sintonia desde Sinop. Alô, você, um bom dia, bom dia.
2: Bom dia, Tony Magno.
1: Opa, legal, bom dia. Graças
2: a Deus Todo-Poderoso esteja com todos vocês aí, abençoando, protegendo. Então, Tony, você falando, aqui ontem deu 20 graus, as turmas estavam tudo doido aqui. Né,
1: por causa do imagina friozinho. 20 graus
2: para nós aqui. E aí, conta com lá, é verão, né? 20 graus é verão.
1: Passamos de boa 20 graus.
2: E para quem não gosta do frio, pode vir para Sinop. Aqui tem muito serviço, Tony, tá faltando gente aqui para mão de obra. Eu vou mandar um vídeo para você da maior usina da região aqui em Sinop. É muito, Tony, precisa de muita gente para trabalhar, obras, mercado. O problema aqui é que dizem que o aluguel é um pouco caro. O aluguel sempre, porque casinha é R$1.000. Mas tem muito serviço, Tony, aqui em Sinop. E é uma cidade boa, hospital, você é bem atendido, é tudo. É uma boa cidade, pessoa de aconchego, você sabe que está precisando, ajuda. E que nem é a vida, né, Tony? Se você com saber certeza, que alguém está precisando, vai lá, tenta ajudar. E a vida é assim, né, Tony? A vida é cheia de graça de Deus. A gente que às vezes não sabe aproveitar as bênçãos de Deus. Mas quem tem fé, é tudo de bom na vida. Um abraço para todos os locutores, família, a nossa querida dona ali da emissora, que Deus abençoe sempre. Doutor Tiago Passarina, doutora Ida, senhora Ida. E todos que estão ouvindo aí, um abraço. Ô, Tony, eu vou mandar o vídeo da usina aqui para você ver como que é grande. É, bem dizer, quase meia cidade de Ponta Porã, o tamanho da usina é muito grande.

0: Muito bem, meu amigo José Anselmo. Eu queria falar a verdade ali, né, cara? Norte do Mato Grosso sempre falta mão de obra. O que eu vejo muito caro aí, o José Anselmo, é o custo de vida, né? Custo de vida. Talvez seja por isso, né? A falta de mão de obra ali. Eu tive no Norte o ano retrasado. Fui ficar 3 meses, fui trabalhar com meu irmão, mexe com pintura. É, nós ficamos numa cidadezinha chamada, deixa eu ver se eu lembro, Ipiranga do Norte é o nome da cidade. Pensa na cidadezinha maravilhosa, cara. Aliás, o norte do Mato Grosso é muito lindo, né, cara? Mas pensa no custo de vida caro nessa cidadezinha, hein? Cidade em desenvolvimento, ali também falta muita mão de obra, né? Inclusive encontramos até Pedro Raninos ali, cara, trabalhando ali, hein? Ganha bem, não, isso vamos aceitar, ganha muito bem ali, né? Só que o custo de vida também acompanha o que ganha, né, cara? Afinal de contas, muitas vezes, se a pessoa fazer uma conta, acaba trocando 6 por meia dúzia, né? Porque... E lá em Mato Grosso, não sei se a pessoa vai, assim, pra não ter tanto gastos, né? Aí pode juntar um dinheirinho, né, cara? Mas... O custo de vida lá não é barato, hein, cara? Mas é um lugar que sobra trabalho ali, hein? Sobra trabalho ali, hein? Um grande abraço, nosso amigo José Anselmo. Um grande abraço pra você e toda a sua família. Deixa eu ver mais mensagem aqui, vamos ouvir. Alô, você, bom dia.
1: Bom dia, Tony Magno. Aqui, Cowboy. Toca aí o Sertão de Mato Grosso. Pra mim, Sertão pro Giliado, pro Bernardo, pro Luca, pro Tião, seu Raul e meu amigo Peixado.
0: Toda a galera na sintonia, bom dia, bom dia. Obrigado pelo carinho da audiência, nosso amigo Neguinho Cowboy na sintonia. Ótimo dia, bom trabalho a toda a equipe, toda a galera aí na sintonia da 95,3.

8 horas e 21 minutos. Bom dia também, nossa amiga que está na sintonia curtindo a programação, Ana Paula Castro. Bom dia, bom dia. Bom dia também, nosso amigo Francisco. Alô, você. Também, nosso amigo Jair na sintonia. 8 horas e 21 minutos, 8h20 da manhã. Bom dia, bom dia.

0: Muito bem, 8 horas e 22 minutos, 8h22 da manhã. O telefone continua liberadaço, hein? 0984-323-4646, nessa manhã linda, manhã gelada, manhã fria aí de quinta-feira, né? Bom dia, Tony Magno, bom dia. Estou escutando a rádio. Alô, você, Marfisa, bom dia. Obrigado pelo carinho da audiência. Nossa amiga Marfisa Dutra, sempre na sintonia aqui na Impact FM. E ela está dizendo assim, ó, a minha neta é de Sinop. Ela está morando aqui comigo, eu conheço o Sinop. Então você conhece a linda cidade de Sinop, né? Nossa amiga Marfisa, sua neta mora, é de lá de Sinop, mas está morando aqui na fronteira, né? Legal, muito bem, hein? Quem conhece o Nortão sabe que lá é muito bom mesmo, hein?
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0: Minha amiga Dona Maria também está na sintonia. Alô, Dona Maria, bom dia, bom dia. Dona Maria tomando o seu chimarrão, só esperando a reflexão da manhã. Já, já, hein, Dona Maria, daqui a pouquinho, hein? Vamos atender o pedido musical aqui, enquanto a gente espera o horário aqui, ó. Nosso amigo Neguinho Cowboy pediu essa daqui, que é modão, hein, cara?
2: Sertão de Mato Grosso. 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

0: Barbaridade, hein? João Boiadeiro com Moreno e Moreninho aqui na Impact FM. Bom dia, bom dia.
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0: ligou, pediu, tocou. Boiadeiro, estivemos ouvindo Moreno e Moreninho, pedindo ao nosso amigo Cowboy, oferecendo a todos os seus amigos aí de trabalho.
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0: Valeu, Neguinho Cowboy, ótimo dia de trabalho pra você e toda a sua equipe aí. Um bom dia, obrigado pelo carinho da audiência. Alves 5,3, 24 horas no ar, trazendo sucesso pra você sempre. Vamos de mensagem 098-432-3346. Bom dia, Tony Magno, bom dia. Toca uma música como Anjo com Zezé de Camargo Luciano, nossa amiga Edmara. Alô, Edmara! Ótimo dia pra você, boa quinta-feira pra você, tá bom, Edmara? Já depois da reflexão, nós vamos tocar esse modão pra você, tá bom?
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Oito horas e 30 minutos, 8h30 da manhã, a nossa amiga Marfisa. Tony, coloca o nome do meu filho, Edson Osmar Dutra. Edson Osmar Dutra na oração. Gente, maravilha. Então já chegou o horário da nossa reflexão, né? Vamos anotar o nome do Edson aqui pra gente estar orando. Para você que quer que a gente esteja apresentando na oração o nome de alguma pessoa, de alguma da sua família, mande o nome antes da oração, tá? Porque no momento que a gente está fazendo a oração, não dá pra gente ler as mensagens, tá bom? Então manda antes, assim como fez a nossa amiga Marfisa, mandando o nome do Edson Osmar Dutra, o seu filho, né? A gente vai estar apresentando na oração. A Evelyn também, claro, vamos estar apresentando em oração aqui. Essa Evelyn é que mora lá em Sinop, né? De Sinop, de Mato Grosso. Então, pessoal, chegou o nosso momento da reflexão da manhã, dessa manhã de quinta-feira.

muito bem, aquele momento que a gente dá uma parada no começo, né? Mas estamos começando e tem que dar uma parada, claro. Todo começo é muito importante. Todo começo, ele vai refletir no meio e no final da nossa trajetória. Seja ela do dia, do mês, da semana, do ano, da vida toda. Né? Ontem nós falamos que muitos dizem que o que a gente vive hoje é reflexo daquilo que nós fizemos no passado. Então tudo que você fizer hoje vai refletir no que você vai viver no passado. Por isso eu sempre digo, o que é que você está fazendo hoje para você viver no dia de amanhã? Lembrando sempre que aquilo que você plantar é o que você vai colher no futuro. Aquilo, aquela semente que você colocar hoje vai ser a árvore que talvez te dê sombra no futuro. Então o que que você está fazendo, o que que você está sembrando, plantando para o dia de amanhã? E tudo começa com organização, tudo começa com colocar as coisas no lugar, colocar as coisas em ordem, né? Não comece as coisas com pressa, apressado, apurado, começando sem saber por onde, não. Organize-se. Seja uma pessoa organizada. Escreva, se possível, em papel, tudo o que você precisa fazer no dia. Coloque as prioridades, coloque aquilo que tem muito mais importância. Não que tudo que você vai fazer não tenha importância. Tudo tem. Porém, tem prioridades. Viva de forma que você vai ficar tranquilo, que tudo que você fizer vai te dar um resultado positivo. Não faça as coisas apurado, apressado, porque às vezes pode sair mal. Por isso, parar de manhã cedo e fazer aquela reflexão, né? Uma oração, conversar com Deus, nosso Criador. Tudo isso vai fazer com que você comece o seu dia da forma que você precisa e da forma que nós precisamos começar. E pode ter certeza que talvez você não chegue com todos os resultados que você precise no final do dia, mas todo resultado que você chegar será positivo. Pode ter certeza disso. Eu quero convidar você nessa manhã para a gente fazer essa reflexão muito importante, que a gente faz todos os programas aqui, e eu tenho certeza que, assim como a mim, ajuda a muitas pessoas. Então eu convido você a fazer essa reflexão comigo essa manhã.

E para a gente fazer essa reflexão, hoje o título é O Fim do Mundo. E a reflexão dessa manhã traz a seguinte história, a seguinte fala, a seguinte palavra para a gente fazer essa reflexão desse dia de quinta-feira, dia 21 de maio. Em um belo dia, numa fazenda, a galinha estava chocando os seus ovos embaixo de um limoeiro. De repente, um limão maduro caiu bem na sua cabeça, dando-lhe um grande susto. Apavorada com o baque e sem entender o que havia acontecido, ela imaginou ser o fim do mundo e saiu correndo como uma louca para avisar a todas as outras aves do terrível fim que se aproximava. Primeiro que ela encontrou foi o galo. O mundo está acabando, gritou ela. Caiu na minha cabeça, o céu está desmoronando, é o fim do mundo. O galo também se assustou com tal informação e, sem questionar, correu com ela para avisar a todos. Encontraram no caminho o pato, que estava tranquilo na beira do lago. Pato, corra que o mundo vai acabar, caiu um pedaço do céu na cabeça da galinha, gritou o galo. O pato obedeceu, aflito com a notícia, e juntos correram até encontrar o pavão. Pavão que estava admirando as suas próprias penas. Corra, pavão! O mundo está acabando! Caiu um pedaço do céu na cabeça da galinha! Todos desesperados estavam correndo e o pavão levou um susto e foi junto com elas para avisar aos outros companheiros da fazenda o que estava acontecendo naquele momento. Em pouco tempo, todos num galinheiro já sabiam do fim do mundo e estavam apavorados em pensar na própria destruição e morte. Por último, encontraram a raposa, que observava de longe o tumulto daquelas aves. Raposa, caiu um pedaço do céu na cabeça da galinha, todos gritavam desesperado. O mundo está acabando, dizia eles. A raposa então respondeu: amigos, eu já sabia disso. Caiu um pedaço do céu também na minha cabeça. Mas eu tenho um esconderijo onde todos podemos nos salvar. Venham, me acompanham, venham comigo, disse a raposa. E apavorados, todos, e sem saber o que fazer, todos eles seguiram a raposa que os prendeu. Agora ela tinha o seu próprio galinheiro, o que lhe garantia bons petiscos todos os dias. E no final, o mundo acabou mesmo, mas para elas, para aquelas aves desesperadas. E o que é que eu aprendo com esta reflexão desta manhã? Que as notícias falsas podem realmente acabar com o mundo de algumas pessoas. Quantas vezes uma notícia de má índole tem acabado com muitas famílias, muitas pessoas? Quantas vezes nós temos ouvido notícias que, muitas vezes, no desespero ou no apuro, nós não demos atenção e ouvimos aquilo como uma verdade, que no momento nos desesperou, nos preocupou, e nós tomamos aquela notícia sem observar ou sem analisar. E as consequências de uma mentira acaba destruindo famílias, acaba destruindo pessoas, destrói amizades, destrói casamentos, destrói relações de filhos e pais.

quantas vezes algo ruim, alguma notícia, uma mentira chegou até você e você não analisou, e isso te trouxe várias consequências ruins. Aquelas aves desesperadas não procuraram saber o que realmente tinha acontecido e saíram desesperadas com as suas próprias conclusões, até que foram presas por uma raposa, onde passaram a ser o alimento daquela raposa. Quantas vezes na nossa vida acontece da mesma forma? Pessoas trazem notícias que nós, mesmo ficando perplexos, admirados ou até mesmo assustados, não procuramos saber a verdade e simplesmente acompanhamos essa notícia, essa coisa que nos falaram, e o final nos trouxe desespero. Tome cuidado com o que falam para você. Analisa. Primeiro, tenha cuidado com a pessoa que te fala. Não dê ouvido para pessoas que vêm falar mal de outros, não. Pessoas que falam mal de outros, com certeza falam mal de você. E o conselho hoje, nessa reflexão, seja mais astuto, seja mais esperto. Ouça a pessoa que está te falando. Analise o que te falaram. Analise para ver se aquilo que te falaram tem fundamento. E se você se der conta que é falácia, que é palavras sem valor, não dê importância. Pois infelizmente nós estamos rodeados de pessoas que não desejam o bem para você. Estamos rodeados de pessoas que não querem o que você tem. Não desejam as suas conquistas, elas desejam que você não conquiste. Analise tudo o que falarem para você. Não dê atenção a palavras negativas. Não dê atenção a conselhos que podem destruir. E evite muitos problemas na sua vida. Ande rodeado de pessoas que realmente queiram o seu bem. E muitas vezes nós pensamos, como eu vou saber se a pessoa quer o meu bem ou não? Você e eu, nós temos a capacidade de entender, de analisar, de sentir quando realmente a pessoa é verdadeira ou não. Quantas famílias destruídas, quantas amizades destruídas, amizades de anos, se acabaram por palavras mal colocadas, por falácias, e porque não, a pessoa não a tem analisado, a sua amizade acabou. Quantos casamentos destruídos por histórias inventadas? Quantos pais e filhos não se falam mais por causa de histórias mal contadas? Histórias que não foram analisadas. Analisa. Ouça. Analise a pessoa que está te falando. Isso pode evitar muitas frustrações na sua vida. Não sejamos vítimas das nossas próprias, nossos próprios atos. A Bíblia diz que nós devemos ser mansos como a pomba, porém astuta como a serpente. Isso quer dizer que nós devemos estar sempre atentos, cuidando da nossa própria vida, cuidando da nossa própria família, cuidando daquilo que Deus tem colocado nas nossas mãos. E assim, com essa reflexão, eu quero convidar você a falar com o nosso Criador, falar com o nosso Deus. E apresentando em oração nessa manhã ao Edson Osmar Dutra, filho da nossa amiga Marfisa, apresentando também a vida da Marfisa nessa oração, também da Evelyn, também da nossa amiga Marlene, apresentando também oração, nosso amigo Júlio.

Você olha no relógio, são 3, 2:30 da manhã. E aquele sono é interrompido por alguma preocupação, algum pensamento, algum compromisso que você precisa resolver. Quantas vezes você perdeu o sono? Você dormindo, de repente você acorda com um pensamento e diz: meu Deus, eu preciso resolver isso. Eu preciso colocar a minha vida em ordem. E o mais importante de tudo é começar falando com o nosso Criador. Sabe, uma criança, quando ela se vê em apuros ou preocupado, quem primeiramente ela procura? Procura os pais. Porque sabe que nos pais ela pode confiar. Quando nós, como filhos, precisamos desabafar ou contar algo, procuramos nossos pais, porque sabemos que nós teremos a segurança que precisamos. É assim que Deus age na sua vida. Por isso, é muito importante você todas as manhãs falar com Deus. Pois a Bíblia diz que Deus sabe de todas as nossas necessidades. A Bíblia diz que antes mesmo da gente abrir a nossa boca para falar com Deus, Ele já sabe, já conhece a nossa necessidade. Ele já sabe o que nós vamos falar com Ele. Porém, nunca devemos deixar de falar com nosso Papai. É assim, meu Deus, que nós começamos esse momento de oração. Primeiramente, agradecendo a Deus por mais um dia de vida. Agradecendo, Pai, por mais uma oportunidade. Por mais uma vez o Senhor Deus nos dá a dádiva da vida, Pai. Por mais uma vez o Senhor alcançar em nós a misericórdia, Pai. E por mais uma vez nos presentear, Deus, com esse dia maravilhoso, com esse sol radiante. Por mais uma vez o Senhor nos presentear, Pai, com esse dia chamado presente, o hoje e o agora. Obrigado, Deus. Obrigado, Pai, porque nós somos privilegiados. Porque sabemos que milhares de milhares de pessoas não têm a mesma oportunidade que nós estamos tendo hoje. Quantos planos, quantos sonhos, quantos desejos foram interrompidos, Pai, nesse dia, e nós estamos aqui. Por isso, Pai, queremos agradecer de todo o coração pela Tua graça, pela Tua misericórdia, Deus. Obrigado, Senhor, pelo sono maravilhoso, por esta noite abençoada que o Senhor tem nos dado. Obrigado, Senhor, pelo cobertor que nos aquece, Senhor, nessas noites frias. Obrigado, Senhor, pelo teto que nos protege. Obrigado, Deus, pela cama aconchegante que nós dormimos as noites frias, geladas desses dias. E obrigado, Deus. Obrigado por cuidar de nós em todo o tempo. Porque o Senhor é bom o tempo todo e o tempo todo o Senhor é bom. Obrigado, Deus, pelo café da manhã. Obrigado pelo almoço, pelo jantar. Obrigado, Deus, porque nunca tem faltado em nossa mesa o pão de todos os dias. Obrigado, Senhor. Obrigado, Deus, pela roupa que vestimos, pelos calçados que colocamos nos pés. Obrigado, Senhor, por tudo que o Senhor tem nos dado, Deus. E se alguma coisa ainda nós não temos e desejamos ter, Pai, nós te agradecemos de antemão, Senhor. Porque eu sei, Deus, que se é da Tua vontade, o Senhor fará que chegue em nossas mãos aquilo que nós desejamos. Por isso nós colocamos em Tuas mãos, Senhor, os nossos sonhos, nossos projetos, os desejos do nosso coração. Ajuda-nos nesse dia, Pai, a ser melhor do que ontem. E que, se for da Tua vontade, Pai, sejamos amanhã melhor do que hoje. Nós colocamos em Tuas mãos, Pai, tudo aquilo que nós precisamos realizar, os nossos compromissos, os nossos cansaços, nossas preocupações, nós deixamos em Tuas mãos, Pai. Pois o Senhor Jesus Cristo tem dito: vinde a mim todos os que estão cansados e trabalhados e sobrecarregados.

carregados. E os farei descansar disso, Senhor, Pai. Por isso nós colocamos em Tuas mãos, Pai, aquilo que nos causa aflição, aquilo que nos preocupa, aquilo que faz com que nós, Senhor, muitas vezes, entramos em, talvez em desespero, Pai. E obrigado porque nós podemos confiar na Tua promessa. Pai, obrigado por ter tanto a agradecer e tão pouco a pedir, Pai. E eu te peço agora, Pai, abençoa esta pessoa que está ouvindo a oração. As pessoas que nós apresentamos aqui, Pai, cada uma delas, que o Senhor conhece o coração, a necessidade dessa pessoa. Pai, eu te peço em oração, Pai, de coração, abençoa esta pessoa. Abençoe esta casa, este lar, Pai, onde chega a oração. Abençoe esta família, este matrimônio, Senhor. Abençoe, Senhor, este trabalhador, esta trabalhadora. Abençoe, meu Deus, esta empresa, este comércio, este local de trabalho. Abençoe, Deus, aonde chegar a frequência desse rádio. Seja pelo rádio convencional, pelo aplicativo, pela internet. Aonde chegar, Pai, essa oração, chegue também as Tuas bênçãos, Pai. E onde houver tristeza, leve alegria. Onde houver escuridão, leve a luz, Pai. Onde houver enfermidades, leve a cura. Onde houver desespero, leve a esperança, Pai. Senhor, onde houver dor, leve o alívio. Onde houver, Senhor, discórdia, leve o perdão nesse dia, Pai. Senhor, eu te peço, livra-nos de todo mal. Livra-nos, Senhor, das armadilhas do inimigo. Livra-nos, Senhor, das palavras mal colocadas, das palavras, Senhor, que destroem. Dá-nos sabedoria, Pai, para ouvir aquilo que vem nos falar. Livra-nos, Senhor, de pessoas que queiram destruir os nossos sonhos. Afasta, Senhor, de cada um de nós todas as pessoas que desejam mal. E guarda-nos, Senhor, de todo perigo. E abençoe a nossa família, abençoe a todas as famílias, Senhor. Eu te peço pela nossa querida, nossa amada fronteira, nossa cidade de Pedro Juan Cavaleiro, de Ponta Porã, a nossa amada fronteira. Abençoe nossos colegas de trabalho, locutores, diretores e aos proprietários dessa emissora. Abençoa, Senhor, nossos patrocinadores, empresas, empresários, comércios que acreditam em nosso trabalho. Abençoa, Pai, cada um de nós. E assim, Deus, nós te agradecemos por tudo de bom, bonito e belo. Obrigado, Deus! Música.

0: Abençoa, Senhor, a minha também. Que Deus abençoe a sua família, Deus abençoe a sua vida, que Deus abençoe a todos e vamos que vamos nessa manhã linda.
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0: Até as 9:30 da manhã, horário do Paraguai. Tamo juntinho aqui na melhor, na mais ouvida, mais querida da fronteira. 8:57, 8:57. Obrigado pelo carinho da audiência, obrigado pela sua companhia nessa manhã gostosa de quinta-feira. Vamos de mensagem, né? Deixa eu ver quem tá na sintonia, quem está junto com a gente nessa manhã. Alô, meu amigo alemão marceneiro, Cristiano, tá na sintonia. Bom dia, bom dia. Ele quer ouvir Viajante Solitário. Vamos tocar já na sequência também. Vamos atender o pedido musical da nossa amiga Edmara, que pediu aí Zezé de Camargo e Luciano Como Anjo, né? Também nossa amiga Perla, né? Alô, Perla, bom dia. Perla pediu também uma música aí com o Zezé de Camargo e Luciano também, né? Vamos ouvir, então, aproveitar aí essa moda que vamos tocar agora com o pedido da nossa amiga Edmar, né? Zezé de Camargo e Luciano abrindo a sequência de pedido musical. Linda música, Zezé de Camargo e Luciano Como Anjo. Na sequência, Viajante Solitário. Bom dia, bom dia!

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6: Muito bem, muito bem. Tamo de volta. E depois dos comerciais aqui da Manhã Sertanejo, mandar um bom dia especial ao nosso amigo Felipe, tá na sintonia. Alô, Felipe, bom dia, bom dia. Você que tá na sintonia também pelo aplicativo, bom dia pra você. Obrigado pelo carinho da audiência. Deixa uma mensagem aqui. Tony, meu filho trabalha na Marmoraria Brandão, o Edson Osmar Dutra. Manda um feliz aniversário pra ele aí, da sua mãe Marfisa. Eita, hoje é festa, hein? Meu amigo Edson Osmar Dutra, feliz aniversário e mandando parabéns aí à sua mamãe, né? Marfisa, mandando aí um feliz aniversário ao seu filho Edson Dutra. Ouvindo a gente lá na Marmoraria Brandão. Um abraço a toda a galera aí do Marmoraria Brandão. Principalmente nosso amigo Edson Dutra, tá de aniversário hoje. Parabéns, felicidades mil!
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6: Deixa eu ver mais mensagem aqui no 0984-323346. Quem mandou mensagem pra gente aqui? Telefone final 761 pediu pra gente aí. Ó, moda com Zezé de Camargo Luciano. Deixa eu ver a música que ela pediu aqui. Do jeito que a moçada gosta, né? Vamos colocar já na sequência aqui. Obrigado pelo carinho da audiência. Telefone 503-761.

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0: 9h18. Alô, meu amigo Beto Silva, tá na sintonia, Beto Silva, né? Eita. Silva aí, acorda cedo, né, Beto? Ei, faz hora, deve ter acordado, né?
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0: 9h18, 9h18. Vamos de música, então? Pediram pra gente essa daqui, ó. Zezé de Camargo Luciano, do jeito que a moçada gosta. Vamos tocar, então, aí, pra esse modão ajeitado, né?
2: Ligou, pediu, tocou.

Muito bem, muito bem. Estamos ouvindo esses modão ajeitar, né? 9 horas e 28 minutos, 9h28, reta final da programação dessa quinta-feira. Mais uma vez, é hora de ir embora. É hora de dar lugar ao nosso amigo Xande Rezende, que está chegando aí com a Estação 95, a festa de todas as manhãs, né? Agradecendo a Deus em primeiro lugar e a todos vocês, a cada um de vocês que esteve comigo até agora. Eu volto amanhã, se Deus assim permitir, a partir das 7h30 da manhã, na sexta-feira, né, rapaz? Amanhã, sexta-feira, final de semana de novo, e a gente tem um encontro marcado amanhã, 6h30 da manhã, horário do Brasil, 7h30, horário do Paraguai. Obrigado, Ponta Porã, obrigado, Pedro Ram Cavaleiro, obrigado aos nossos patrocinadores, Comercial São Luís, Anexo Ferreteria, Comercial Santo Domingo, nosso amigo Alessandro Martínez, senhora Raquel Alvarenga, Atlântica Natural, suplementos no Nutracêuticos também, muito obrigado. Obrigado a você e a você.

também. E a gente se encontra amanhã, se Deus quiser, a partir de cedinho, é? Fique na sintonia, vem Xande Rezende trazendo aquela festa de todas as manhãs. Tchau, tchau, fiquem com Deus e até amanhã.

0: chegando no finalzinho desse trabalho aqui, a gente resolveu meio que de improviso fazer uns modão de viola, que é a nossa maior bandeira. Vocês não reparam os erros, não.
1: Vamos tentear, né, caboclo?

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olha a hora, 9 horas, mais 37 minutos, 9:37 da manhã. Manhã gostosa já de quinta-feira. Eita, nós, hein? Quase final de semana. A todos, sintonia, obrigado. Obrigado pelo seu carinho, pela sua audiência. É bom que o sol chegou um pouquinho, o sol também, né? A todos da sintonia, tomando aquele belo cafezinho, aquele chimarrão ainda. Quem manda essa língua, essa água quente, rapaz? Não, é melhor tomar aquele belo cafezinho, rapaz. Muito bom dia pra você, seja bem-vindo aqui pelas ondas da 95.3 Impacto FM. Eu daqui, você na sua casa, no seu trabalho.

Dia de quinta-feira, gente, quase final de semana, de novo a todos, está na sintonia. Obrigado pelo seu carinho, pela sua audiência. Alô, meu amigo Rodrigo, onde eu queria? Rodrigo, mas o homem não falou, Rodrigo, que madruga Deus ajuda?

0: de quinta-feira, 9 horas da manhã, 39 minutos, horário oficial aqui do Paraguai, 8h39 da manhã, pelo horário oficial Suma de Grossense. Obrigado a todos, a toda a sintonia. Seja bem-vindo até as 11h30 da manhã.
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0: Também o telefone já está liberadíssimo, liberadíssimo para você estar participando pelo 0984-323-346. Alô, meu amigo Agui, também tem na sintonia, meu amigo Gaúcho Terêncio. Alô, meu amigo Gaúcho Terêncio.

0: É, senão a vaca vai pro brejo, 9h42 da manhã. Eita, excelente, excelente manhã de quinta-feira, todos nós, seja um dia maravilhoso. Obrigado, obrigado a toda. Quer participar comigo? É muito fácil, 0984-323-346. Alô, amigo Tony, Tony Arientares, Madeira Flórida, Marmoria Brandão, bom dia, bom dia. Meu amigo Tony, o Edson, toda a equipe lá da Marmoria Brandão, hein? Estão tudo quieto, né? Estão tudo quieto. Alô, Cavadil Transporte, bom dia, meu amigo Selmo.
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0: Valeu, valeu, meu amigo Gaúcho. Ô, oh, Gaúcho Terezo, estão falando, Gaúcho Terezo, que deu aquela geada, né? É, diz que giou, mas não tô sabendo até agora nada se caiu aquela geadinha, né? Ou não caiu.
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0: falando que deu aquela geada, mas não sei não. Fala, meu amigo Agui.
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Daqui a pouco tem Boate Azul pro nosso amigo Thiago. Fala, meu amigo gaúcho Terêncio. Opa, fala, gaúcho. É, o gaúcho vai saber se deu a geada ou não, Jô. Muitos língua preta estão falando pra mim que geou, né? É, os língua preta estão falando que geou, mas não sei também, né? Se geou ou não geou, né?

0: Com certeza, com certeza, meu amigo Rodrigo Giuccherini, lá no sul tá geando mesmo, né? É, lá tá caindo gelo, gelo, gelo. Mas eu acho que na nossa fronteira, querida amada de Pedro Rome, de Ponta Porã, não geou não, né? Não, não, não deu geada. Alô, meu amigo Neguinho Cowboy. Neguinho Cowboy também tá largado as traças também, né?
1: Bom dia, meu amigo Xande, tranquilo, patrão. Toca aí. É, seu polícia pra mim aí, tranquilo? O Zenete Cristiano, pra mim, Bernardo, pro Luca, pro Tião, pro seu Raul. O pé inchado que vai perturbar, que o Palmeiras perdeu ontem, aquela miséria.
0: Não, foi um jogaço bonito ontem, né? Palmeiras e Cerro Porteiro, foi um jogaço. Apesar que o Cerro jogou retrancado, gente. Jogou bem, jogou bem. Foi um jogo bonito, disputado, né? Foi bom o jogo, foi bom, foi bom. Opa, o que que vem aí? Solta o áudio então, ué. Segurou a música, solta o áudio.
2: Bom dia, Beto Silva, tudo bem? Você pode tocar uma música pra mim? Ofereço pra minha mãe que fez aniversário ontem e hoje que é o meu aniversário, tá bom? É Joana do Monte Alto. Tordilho Negro, se você puder tocar.
0: Obrigado,
2: pra mim.
0: Joana, aqui é o Xande que tá falando, o Beto Silva tava, ontem o Beto Silva teve um problema, não, porque o Beto Silva vai estar sábado, Joana. Obrigado a todos vocês aí do Monte Alto, rapaz. Mas eu tava escutando outro áudio aqui, só dá de novo o áudio da Joana lá do Monte Alto. Não sei qual música ela pediu, né? Só que pediu pro Beto Silva, né? Aí nós vamos tocar.
2: Bom dia, Beto Silva, tudo bem? Você pode tocar uma música pra mim? Ofereço pra minha mãe que fez aniversário ontem e hoje que é o meu aniversário, tá bom? É Joana do Monte Alto. Tordilho Negro, se você puder tocar pra mim.
0: Eita, Joana completando mais um ano de vida. Parabéns, Joana. Muitos e muitos anos de vida, muita saúde e alegria pra você sempre. Que essa data se repita por muitos e muitos anos. Bom dia! Essa música também é do trio Parada Dura, né? Aquela Casa da Esquina.

0: Alô, meu amigo Carlos, alô, meu amigo Guilherme, também da sintonia. Valeu, Carlos, valeu, Guilherme. Guilherme é bicampeão do campeonato de pau de sebo lá da Altos da Glória, né? É. Eita, a Joana mandou o áudio aqui, solta o áudio da Joana aí.
1: Pode tocar pra mim, Xande, desculpa, eu errei o teu nome, esqueci, tá? Mas pode tocar pra mim, Tordilho Negro, se você puder, desculpa,
0: Tordilho,
1: viu, Xande?
0: Tordilho Negro! Valeu, Joana, obrigado, feliz aniversário, tiver um churrasco com um guti-guti, tamo junto!

Sucesso bonito, sucesso bonito, bonito de trio Parada Dura. Aquela casa depois da esquina, lá mora uma mulher. Nove e cinquenta da manhã, horário oficial aqui do Paraguai. 9 horas da manhã, mais 50. O que eu tava vendo aqui, professor? Ah, tá. Agora lembrei, né?

Obrigado, obrigado a todos, a todas, toda a cidadania, que a você que está cometendo mais um ano de vida, muitos e muitos anos de vida, muita saúde, alegria para você sempre, que essa data se repita por muitos e muitos anos. Meu aniversário também está chegando, minha produção, meu aniversário também já está chegando.

0: Parabéns, parabéns a todo aniversário do dia 21 de maio. Muitos e muitos anos de vida, muita saúde, alegria a todos. A todos que estão completando mais um ano de vida dessa data especial aqui do dia 21 de maio do ano 2026. Alô, meu amigo gaúcho Terêncio.
1: Xande, bom dia pra nós, Xande. Como é que você tá, meu Galdério?
0: Bom, sou. Bom?
1: Aonde que giou, Xande?
0: No sul.
1: Quem tá falando que giou aí? É um friozinho, Xande, mas não é pra giar, homem de Deus. E aí, estão armando aí, tu vai tirar a ferpeira do bolso, Xande? O Beto me ligou ontem falando que você vai patrocinar aí, você e o Marcelo André, que é o novo diretor da rádio, tchê. Diz que vamos tirar a serpa, homem. E pingar uma graxa nessa churrasqueira aí, mano, velho.
0: É!
1: E soltam as modas pro gauchão aí de Sanga Puitão.
0: Valeu, gaúcho, lá de Sanga Puitão na sintonia. Já tá 50%, já tá melhor, né, gaúcho? Já tá 50%, né? Tá calepó a música da aniversariante do dia hoje, rapaz. Qual que é a música, é?

0: Aí, sucesso bonito de O Serrano, Tordilho Negro. Bom demais essa música. É pra Joana. Joana que tá completando mais um ano de vida. Parabéns. Muitos e muitos anos de vida. Saúde e alegria sempre. E essa data se repita por muitos e muitos anos. Que é um churrasco, um guti-guti. Tamo junto, né? Alô, você, meu amigo, alô, você, minha amiga, tá na sintonia dessa manhã já de quinta-feira. Deixa eu aqui mandar um bom dia do especial a toda a equipe da Lúmias Moto. Lúmias Moto, bom dia, bom dia. E também, alô, meu amigo João Ribas, bom dia.
1: Fala, Xandão, na paz. Estamos aqui em Dourado, sintonizado aqui. É a equipe do João Ribas.
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1: Do Rio Negro, de Limões. Tá largado na marlada.
0: Não acredito. 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

0: Alô, dona Maria do IP2, bom dia, dona Maria, do lá no IP2, na sintonia, bom dia, bom dia.
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0: Obrigado, obrigado a todos, tá na sintonia, muitos fazendo... Ah, mais uma de vida hoje. Alô, meu amigo Edson, lá da Marmoria Brandão, também tá completando mais uma de vida.

Alô, meu amigo Tony, lá na Tony. O amigo Edson, lá da Marmoria Brandão, também que tá completando mais um de vida. Recebendo os parabéns da mamãe, da sua afilhada Evelyn. Ô, meu amigo Edson, cadê o churrasco? Isso daí também, se puxar o patrão, não sai nada também, né? O Edson, se puxar o patrão, não sai nada, hein?

0: Então, a Joana completando mais um ano de vida, a meu amigo Edson também completando mais um ano de vida, recebendo os parabéns de toda a família, dos amigos, e também recebendo os parabéns de toda a produção da Impacto FM. Desejo a vocês um feliz aniversário, esse dia maravilhoso, seja um dia abençoado, com bastante prosperidade, mas o mais importante, né, gente? A gente ter a nossa saúde aí, né? A cada dia, conquistar nossos objetivos, fé em Deus sempre, e bola pra frente, né? É, e vamos pra frente, que meu amigo Beto Silva também, né? Alô, meu amigo Beto Silva, bom dia!
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1: 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É bom me convidar pra passar e tomar um café, pelo menos, né? Tomar aquele cafezinho. Apesar que eles estão bem aí, bem em frente ali. Eles estão na rua. A rua divide praticamente Ponta Porã e Peruã, né? Tá na linha internacional, né? Açaí, tomar aquele cafezinho com uma tipa, né? Uma tipa, é. Eita, que vem aí? Alô, meu amigo Crei! Manda um bom dia do especial a toda a equipe lá do Posto Alfa. Segue que vem essa semana, Posto Alfa, meu amigo Crei!

0: Também mandando um bom dia especial a meu amigo Pedrão lá da Chácara Coqueirinho, também a dona Rosa lá da Chácara Coqueirinho, que acabaram de acordar, né? É, nós que não pode acordar tão cedo, né? Nesse frio assim não pode acordar cedo eles, né? Não pode. Boate Azul.
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0: Aí, sucesso bonito de Trio Parada Dura e Tradição, rapaz. Boate Azul, rapaz. Eita, nós, hein? Alô, alô, será que é ele dessa vez aqui, meu amigo João Rivas?
1: Alô, Xande, mandar um abraço aí pra equipe do Tonho, lá de Ponto Porã, Tonho Magrão. Toca pra eles aí um Xiru Missioneiro.
0: Xiru Missioneiro, rapaz. Que é a música que tinha que vir agora também? Ah, tá, agora lembrei a música, rapaz, que tava já no jeito já. Obrigado a todos, a toda aí, na sintonia dessa manhã. Legal aí, já de quinta-feira, quase final de semana. Mandando um bom dia todo especial também a toda a equipe da Casa de Carne e MR. Alô, meu amigo Márcio aí no Portal 1. 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Bom dia. Bom dia pra você. Alô, meu amigo Creio, tá na sintonia, toda a equipe lá do Posto Alfa aqui essas semanas, que já vem Posto Alfa pra você poder abastecer e economizar. 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
2: É na sola
0: da porta. Eita, segura um pouquinho, solta o áudio aí.
3: Obrigada, minha amiga. Obrigada. Deus abençoe você também. E tarde eu vou tomar uma gelada.
0: Valeu. Muita gente fala assim, mas no frio não dá pra tomar guti-guti. Lógico que dá pra tomar guti-guti, rapaz. Eita, tem coisa melhor. Naquele frio assim, hein? Você comendo aquela carne mal passada assim. Ô, bom demais, sou o amigo gaúcho Terêncio.

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0: Aí, sucesso bonito de Os Monarca, o vento. 10 horas da manhã, mais 19 minutos, 10 e 19 da manhã, meu amigo Gaúcho Terêncio.
1: Baixando pra tomar gole, cervejinha. Carne assada não tem hora.
0: Não.
1: Até melhor agora quando tá frio tomar cerveja, que não precisa nem gelar.
0: É.
1: Pega direto e já abre e já toma.
0: É o minigole.
1: Não precisa nem gelar, meu companheiro Xande. Carne assada e cerveja gelada não tem coisa melhor, Xande. Vamos tirar essa ferpa aí e meter fogo na churrasqueira final de semana que eu vou baixar aí, hein? Tem o Marcelo André que vai patrocinar, hein? O Beto Silva me falou.
0: Obrigado a todos, até da cidadania de Bela aqui, pelas ondas da 95.3 em Pacto FM. Eu daqui, você na sua casa, no seu trabalho, em qualquer lugar, gente. Tamo junto. Obrigado. Também telefone tá liberadíssimo. 0984-323-346. Bom dia.
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Paulo e Paulino. Amor de Primavera, 10h26 da manhã. Horário oficial aqui no Paraguai, 10 horas da manhã, mais 26 minutos, 11h26 da manhã. É, até 11h30 da manhã estaremos por aqui, 9h26 da manhã, pelo horário Suma de Urgência. Vamos ficar aqui até as 11h30 da manhã. Depois tem programa Marcelo André junto com você nessa manhã de quinta-feira com o solzinho básico, né? É aquele solzinho básico. Segura um pouquinho, hein, Penchado? Segura um pouquinho. Pra que está apurado, Penchado? Calma, calma. Segura, Penchado. Segura aí. Calma, não precisa ter pressa, não, amigo.

0: Aí, sucesso bonito de Marciano Cigano.
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0: Obrigado. Também tem a sintonia Paula. A Paula tá desejando feliz aniversário por seu irmão. Manda o nome do seu irmão, Paula. Paulo tá na sintonia e também, o que vem? Deixa eu ler as mensagens aí. Vou deixar de tocar a música Só Por Você, de Paulo, César e Paulinho, Edmara lá do Jardim Botânico. Valeu, Edmara, obrigado. Sempre tá na sintonia também, a Edmara também sempre na sintonia. Alô, meu amigo alemão marceneiro, bom dia. Isso daí também acabou de acordar também. Gosta de ficar no bercinho, hein?

0: Daqui a pouco eu vou mandar um feliz aniversário também pro Eber, que tá completando mais um ano de vida. Valeu, Eber!
1: Um carinho.
0: Todo aniversário do dia 21 de maio.

0: Também telefone liberadíssimo, liberadíssimo para você estar participando pelo 0984-323-346. Alô, você, deixa eu ver quem tá chegando aqui, Solta o áudio aí da Dona Rosa lá da Chácara Coqueirinho.
1: Ô, Xande, vê se não esquece de tocar minha música que eu pedi aí, não vai esquecer, né? Por favor.
0: Ah, tá, pediu a música.
1: Tô esperando.
0: Tô, pediu a música de Morena Bonita e também meu amigo alemão Marcineiro também pediu a música Bambina também, né? Que vem aí? Que vem a música? Que era a música que nós tinha que... Ah, essa aí, taca-lhe pau essa música, tá bom?

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0: Aí, sucesso bonito de João Neto e Frederico, né? Xalana. 10 horas da manhã, mais 46 minutos, meu amigo Beto Silva.
1: Fala, meu amigo Xande, sou eu novamente. Passando para desejar uma ótima quinta-feira abençoada, hein? Xande, é impressionante, hein, cara? Aqui no Centrão de Ponta Porã, rapaz, a Impacto FM, graças a Deus, está sendo muito ouvida aqui na nossa fronteira. Muito obrigado a todos, né, que estão sintonizando aí, 95.3, ou tá ouvindo a gente pelo aplicativo, pela internet também. Só tenho a agradecer e desejar uma ótima quinta-feira, hein? Solzinho tá contagiante hoje, hein? Sai pra rua você também, meu amigo, com certeza, hein? Fica encurvado não, vamos levantar, vamos levantar. Vamos dar um giro aí, vamos vir pra, pro centro. Vem pra Ponta Porã e também Pedro Juan Cavalheiro. Valeu, Xande, bom dia. Tamo junto, meu amigo. Toca pra nós uma música aí, pode ser? Uma moda do João Paulo e Daniel. Rapaz, cuida de mim, essa é top. Valeu, Xande, bom dia.
0: Valeu, valeu, valeu, Beto Silva. Bom dia.
2: Bom dia, meu amigo Xande, beleza? E quem fala é o Afonso Serralheiro. Manda um abraço pra nós aí, pro nosso amigo Emanuel, o Renivaldo e o Matheus. Estão aqui trabalhando aqui na Fazenda dos Monteiros. Toca pra nós aquela música aí, Xande, do Felipe Falcão com Fátima Leão. Valeu, Xande, valeu, meu amigo, obrigado.
0: Valeu, valeu, valeu, valeu. Todo mundo tá trabalhando na sintonia aqui pela sonda, está 95.3, Impacto FM. Eita, loira, loira, ó, é loira do carro branco, hein? Também tá na sintonia a Nayara lá do Jardim Monte Alto, quer escutar a música de Zé Henrique e Gabriel, a dona do meu dona do meu destino, né?
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0: Obrigado, obrigado a todos, a toda a cidadania. 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

0: Aí estamos de volta, 11 horas da manhã mais 17 minutos. 11 da manhã mais 17 minutos.
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Aí estamos de volta, 11 horas da manhã, mais 30 minutos, 11h30 da manhã, horário oficial aqui do Paraguai, 10 horas da manhã, mais 30 minutos, pelo horário oficial Sul Mato Grossense. Eita, amanhã já de quinta-feira, gente, amanhã de quinta-feira, meio da quase final de semana, né? Obrigado a todos que esteve comigo nessa manhã de quinta-feira. Volto logo mais às 14 horas aqui pelas ondas da 95.3 em Impacto FM. Obrigado pelo seu carinho, pela sua audiência de sempre. Vem aí a programação Marcelo André. Estou de volta às 14 horas, a programação aí Conexão Jovem. Alô, meu amigo Vilcinho. Também a toda a equipe lá do Posto Alfa. Alô, meu amigo Crei. Alô, meu amigo Marcelo. Ao Posto Alfa, Grande Vila Áurea. Alô, meu amigo Vilcinho também, ao Dorme Sujo. Ao Gaúcho Pé Inchado, né? É o Gaúcho Pé Inchado lá do Jardim Ivone, né? É pé inchado mesmo, né? Alô, meu amigo Honório também, outro pé inchado já de Ivone. 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Alô, meu amigo César Ruiz. Aí também acabou de acordar também. Gosta de ficar no bercinho também, né? Vamos embora,

Vamos embora, voltamos às 14 horas, programação aí, conexão, já vamos embora com essa música do Eros Ramazzotti. Graças por existir. Tchau, tchau, e até às 14 horas, programação, conexão, jovem, tchau, tchau.

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1: Pronto, com isso. Marcelo.

Pelo horário paraguaio são 11 horas da manhã e 40 minutos, 11:40 pelo horário do Mato Grosso do Sul, 10 horas da manhã e 40, bom dia! Sem ninguém! Bom dia, bom dia!

0: Estou aqui, meu filho.
1: Apareceu aqui.
0: A partir de agora, só sucesso da boa pra você, é claro. A sua participação pelo 098-4323-346. Começou o programa, começou o programa. Bom dia, Pedro Juan Cavaleiro. Bom dia, Ponta Porã, meu coração. Como é que vocês estão? Tudo bem? Tudo jóia?
1: E não voltou pra me fazer sorrir.
0: A partir de agora, só sucesso da boa pra você nas ondas da Impacto FM.

0: mas não faz mal.
1: E é claro que não faz mal você ficar comigo até o meio-dia, sabe por quê?
0: Tá tudo bem.
1: Tá tudo bem, né, gente?
0: Eu sempre falo.
1: Eu sou pago pra falar.

0: Deixa eu pôr no meu status aqui, deixa eu pôr no status no PV do Marcelo André que nós estamos no ar. Pronto! Estamos no ar, hein, meu filho?
1: E nem ligou. Cadê você?
0: Minha amiga dona de casa, meu amigo, meu patrão, pessoal do comércio, ouvindo o nosso programa, muito bom dia!

Hoje, quinta-feira, dia 21 de maio do ano de 2026. Muito prazer, eu sou Marcelo André. Muito prazer, eu sou Marcelo André. Te faço companhia até o meio-dia, pelo horário do Mato Grosso do Sul, meu amigo, minha amiga. Já trazendo pra você a primeira música de hoje com Bruno e Marrone, rapaz. Ligação Urbana. 10 horas e 43 pelo Mato Grosso do Sul. Bom

aí o sucesso pra você, a abertura do nosso programa aqui, rapaz. Bruno e Marrone, Ligação Urbana, né? Essa música é da época que existia o orelhão, né, meu filho? Hoje não tem mais orelhão em canto algum, né? Eu não sei se aqui no Paraguai tem, deve ter, né? Deve ter, não sei. Mas no Brasil não tem mais não, hein? 10h47. 0984-323-343. Um abraço pro nosso amigo Thiago, já mandou mensagem pra gente, tá ouvindo o nosso programa, bom dia. Agora, aproveita e manda sua mensagem que eu tô com o WhatsApp aberto.

0: Tá chegando o áudio do povo, tá chegando, solta, meu filho.
1: Ontem à noite comi cabeça de porco, meu filho. E sábado vou comer de novo porco. Eu vou convidar o Xande, você e o meu amigo Neguinho Cowboy pra comer cabeça de porco.
0: Oh, meu Deus do céu.
1: Sábado.
0: Esses flamenguistas eu vou te falar, viu, cara? Pelo amor de Deus, hein? 10h48.

0: nosso grande amigo Isabelino tá mandando mensagem aqui pra gente, mensagem de áudio, né, produção? Solta, meu filho, solta.
1: Solta o lobo, meu amigo.
0: Solta
1: tudo
0: o lobo.
1: Bom, Marcelo de André?
0: Como vai, Isabelino? Beleza, joia.
1: Ontem eu pedi uma música pra minha filha aí, aí o senhor não tocou.
0: Estávamos
1: filha
0: sem internet.
1: Do Rick Renner. Pra toda a minha filha, eu tenho 4 filhas. Então, para todas as minhas filhas aí, cara.
0: Beleza. Vou mandar para você, Isabelino. Um grande abraço. Obrigado pela companhia.
2: Pronto. Tava demorando.
0: Começou, né?
2: Começou.
0: Começou o programa.
2: Ei, patrão, bom dia, beleza?
0: Bom dia, Gabriel.
2: Fica para nós um gin e gelo, pinga na garganta.
0: Pinga na garganta. Beleza, meu querido. Um abraço, Gabriel.
3: Bom dia, Marcelo André.
0: Bom aqui dia.
3: Aqui, toca aí para nós aí o... Do Rick Renner aí, credencial. E fala, pô, esse pé inchado aí que não vai ganhar desses urubu.
0: Ah, você é palmeirense igual Marcelo André, neguinho cowboy? Aí sim, hein? Aí sim, né? Aí sim. Aí o cara falou bonito agora, né, rapaz?

0: Abraço aí, né? Um abraço.
1: Vou fazer.
0: Deixa eu ver aqui. Bom dia, Marcelo. Tem sim, Orelhão. Meu vizinho tomou todas numa festa no Clube do Laço e comprou um.
1: Esquecer.
0: No outro dia entregaram pra ele. Pagou 150 só pra instalar. O que? O Orelhão?
1: É. Até quando eu errei.
0: É nada.
1: Comigo.
0: Um abraço. Quem mandou essa mensagem pra mim foi a Cláudia Benites. Assim. Aí ouvindo o nosso programa. Beijo pra você, Cláudia.
1: Vai...
0: É nada que comprar um orelhão bêbado. O pessoal tava mamado ouvindo um programa.
1: É,
0: aliás.
1: Que
0: ai, ai, ai.
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0: Os caras compraram orelhão mamado, velho. Que é isso?
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0: Bom dia, tudo bem? Gostaria de ouvir a música de João Mineiro e Marciano. Telefone final 41 mandando pra gente, hein?
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0: Eita, nós.
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0: 10 horas da manhã e 51 minutos. 10h51.
2: Ei, Marcelo de André, esqueci, cara. É Jamil Saldanha Derze, cara. E pra todos os pessoal que escuta aqui no Jamil Saldanha Derze.
0: Um abraço, hein?
2: Ô, Marcelo de André.
0: Ah.
2: O Isabelino é palmeirense, cara.
0: Aí
2: quando
0: sim.
2: Quando você vir na minha casa aqui, você vai ver portão verde, cara.
0: Aí sim, hein?
2: Beleza?
0: Beleza.
2: Sou palmeirense, cara.
0: Beleza. Um abraço pra todos os torcedores do Palácio.

Extra Itália, mais conhecido como Palmeiras, hein? Agora essa história aqui de que compraram um orelhão bêbado é coisa de louco, eu nunca ouvi falar nisso em 24 anos de rádio, cara, eu nunca ouvi falar, hein?

0: Sucesso, hein, gente? Um abraço especial aqui pra minha amiga Dona Fátima, sempre na companhia do Marcelo André pela Impacto FM 95.3, né, Dona Fátima? Um abraço pra todo mundo aí, né, do Boa Vista, do Boa Vista! Mais mensagens chegando pelo 098-4323-346. Vamos ouvir, né, meu filho?
1: Marcelo, bom dia.
0: Bom dia.
1: Um abraço aqui pra nós aqui no posto. Aqui.
0: Meu amigo Clay.
1: Aqui na luta aqui, ó. Eu, Douradinho, Eurico, Jonas,
0: Godoy.
1: O doutor Marcelo não tá aqui, mas nós estamos aqui na lida aqui.
0: Um abraço.
1: Pra sábado, se Deus quiser.
0: A inauguração do Posto Alfa.
1: Inaugurar aqui com toda a força.
0: Maravilha, aí. Um abraço pra você, Clay. Um abraço pro pessoal aí do Alto Posto Alfa.

horas da manhã e 58 pelo horário paraguaio, em 10h58 pelo horário sul mato-grossense. Telefone final 55. Tá dizendo bom dia, Marcelo. Bom dia, né? Ana Paula Castro ouvindo o nosso programa. Eita, audiência gostosa, hein? Hoje tem El Reló que no tuvo tempo, hein? 7h30 da noite eu vou estar por aqui, meu filho. Bom dia, aqui é o Francisco. Estamos escutando a programação com José, Amancio e Richard. Desde Corpus Christi, Canindeju. Olha só! Queremos escutar na música de José Rico e Milionário. Milionário José Rico, né? Graças por la companhia de ustedes. Um abraço a todos del departamento de Canindeju.

0: 10 horas da manhã e 59 minutos. Solta a vinheta, meu filho.
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0: É nóis. Ai, ai, ai. Essa foi boa, hein? É nóis, meu filho. É nóis. Cadê a música, a produção? Ô, meu filho. O programa tá tão gostoso e aí vem a minha produção, fica dormindo uma hora dessa, cara. Que barbaridade. Não pode, né? Não pode, meu filho. Esse programa pega fogo e os ouvintes apagam com gasolina de avião. Vamos que vamos, tem mais áudios do povo, tem mais áudios, solta.
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0: Opa!
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0: Ai, meu Deus do céu. Só porque o Palmeiras perdeu pro Cerro Porteño ontem, né? Eles já estão se gavando aí. Para com isso, meu filho. 11 horas da manhã em um minuto, mais áudio do povo, solta!
3: Apareceu a Margarida pra trabalhar, é?
0: Uai, eu tô aqui trabalhando toda semana, meu filho. Foi você que não me ouve, né? Um abraço, Tonhão. Meu amigo Claudinho tá dizendo, opa, bom dia, toca a música Felipe toca aí a música Felipe Araújo, a mala é falsa, pra todos aqui da Vila São Francisco.

Francisco, ouvindo o nosso programa. Um abraço para o pessoal da Vila São Francisco, obrigado pela companhia. Tamo junto, hein? Claudelino Silva, tá ouvindo o nosso programa. Alô, Claudelino, tô com saudade de você, Claudelino.

0: hoje, a primeira figurinha de hoje, em homenagem da história, né, que a nossa grande amiga Cláudia contou pra gente, do amigo dela que comprou um orelhão bêbado, manda pra nós a primeira figurinha de hoje, a figurinha da orelha, né, Cláudia?
1: Ok.
0: A figurinha da orelha, em homenagem a essa história pitoresca que ela contou aqui pra gente, cara. Comprou um orelhão no outro dia, entregaram pra ele, pagou 150 só pra instalar. Que loucura, velho. E onde é que tá esse orelhão, ô? Ô, Cláudia, onde é que tá esse... Aonde é que está instalado esse orelhão que Marcelo André vai...

0: Um abraço pra Sandra, lá no São Vicente de Paulo, ouvindo o nosso programa. Cadê o Pipo, Sandra? O Pipo tá brabo comigo, Sandra?
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0: Ele deve tá brabo comigo, ele ganhou um Pix, não foi um Pix muito gordo que ele ganhou, né? Mas na próxima ele ganha um Pix melhor, né? E é só participar. E a primeira figurinha de hoje, é a figurinha da orelha. Eita, nós!
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0: Chama o lobo, meu filho.

0: nós, hein? Não, aí quebra o caboclo no meio, né, velho?
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0: Eu sei, né? Eu que sei. Que barbaridade de música bonita, né, gente? Mato Grosso e Matias, uma hora dessa, tocando no rádio, é só na Impacto FM 95.3, meu filho. Não tem jeito, não tem pra ninguém, né? É por isso que a gente tem essa audiência grande, né, meu filho? Hã? Não é verdade? Isso porque nós somos um dos pior locutores que existe aqui no rádio. Imagina se nós fosse bom, né, meu filho?
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0: A figurinha da orelha tá valendo, hein?
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0: Telefone final 97, a minha amiga Cláudia Cabreira mandou pra mim 3 orelhinhas, né? Um abraço, Cláudia.
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0: Tá chegando mais áudios do povo, solta o áudio do povo, meu filho.
3: Salve, salve, Marcelo André.
0: João.
3: E aí, meu irmão, beleza?
0: Tranquilo, joia.
3: Tamo aqui escutando o seu programa aqui na grande região de Dourados.
0: Dourados, Mato Grosso do Sul.
3: Vindo melhor aí, um abraço especial aí, pessoal da 95.
0: Obrigado, João.
3: Queria mandar um forte abraço aí pros meus companheiros de serviço.
0: Ah.
3: Eu queria pedir uma música ali pro mestre de obra nosso aqui, né?
0: Aham.
3: Seu Luiz.
0: Seu Luiz.
3: Mandar uma pra ele aí do Leonardo, né?
0: Aham.
3: Não volto pra casa.
0: Não é volto isso? Pra casa?
3: Esqueci o nome da música.
0: Ah.
3: Forte abraço aí, ô Marcelo André.
0: Um abraço, João.
3: Pro William aí também, companheiro nosso serviço aqui.
0: Beleza, um abraço pra vocês aí em Dourados, ouvindo o nosso programa. Eu acho que a música que ele pediu do Leonardo é Liga Lá em Casa, né? Eu acho que é esse.
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0: 11 horas da manhã e 9 minutos pelo Mato Grosso do Sul. Aguenta e segura um pouquinho, tem mais áudios do povo.
4: Bom dia, Marcelo André, tá quase na hora do almoço. Vou ouvir a última música aí tocar por mim agora, aquela de Amaro Batista. 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
0: Ai,
4: pra
0: ai,
4: mim, pro Bernardo, pro Luca e pro Tião.
0: O nome dessa música, produção, você não sabe como é que é o nome dessa música, né? Desisto. Essa daqui, ó. Nossa senhora. Toquei muito, cara. Toquei muito na época do rádio AM, né? Amado Batista. Pera aí que eu tô falando com outra pessoa aqui agora. Pelo amor de Deus, cara. É muita gente falando ao mesmo tempo com o Marcelo André. Né? É essa daqui, ó.
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0: Gente do céu, vocês não têm noção de como a gente conversa com tantas pessoas ao mesmo tempo quando a gente faz programa de rádio, cara. É loucura.
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0: Chama o lobo, meu filho.

0: O amado mais amado do Brasil, hein? Desisto!
1: Obrigado a desistir.
0: Rapaz do céu, o que eu já vi. Não agora, né? Não nos tempos atuais, mas assim, há uns 15, 16, 17 anos atrás, o que eu já ouvi de mulher chorando por causa dessa música, meu amigo...
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0: É verdade, cara, é verdade. Isso aí já aconteceu com o Marcelo André, né, cara? Já a mulherada naquela época não tinha WhatsApp, ligava na rádio e chorava por causa dessa música, hein? Agora sim, Leonardo, liga lá em casa. 11:14, bom dia.

0: Leonardo, aqui no nosso programa. Liga lá em casa, hein? 11 horas da manhã e 17 minutos pelo Mato Grosso do Sul.
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0: Bom dia, bom dia, bom dia, bom dia, gente bonita.
2: Bom dia, Marcelo André. Bom dia a todos os ouvintes da Impact FM.
0: Bom dia, bom dia.
2: Alô? Marcelo André, troca pra nós aí uma boa aí de Zezé de Camargo e Luciano.
0: Zezé e Luciano.
2: Ontem eu tava assistindo, Marcelo, o jogo do Palmeiras e... E a mulher é corintiana, né? E ela ficou preocupada, que ela falou, você não tá preocupado que o Palmeiras tá perdendo? Ei, o Palmeiras tá perdendo, você tá preocupado? Falei, filha, eu tô preocupado com você. É, minha preocupação tá com você. Você, ainda bem que você foi feito de uma costela, porque se fosse feito de uma picanha, eu tava mais ou menos enrolado, hein?
0: Ai, ai, ai, é verdade. É verdade, é verdade. Se fosse feita... Bom, não podemos falar o resto, né? Se a mulher fosse feita da picanha, não, não daria certo. Não podemos terminar, né, cara? Meu Deus do céu, né? Ai, ai, ai. Quem é que me mandou essa mensagem? Deixa eu ver. Nosso grande amigo Luiz Fernando! Telefone final 63, né? Meu grande amigo Henrique, ouvindo aí o nosso programa. Manda um áudio aqui, meu filho. Bom dia, Marcelo André, tudo bem? Toca pra mim a música Dom Julio Iglesias, Paloma Blanca. Minha grande amiga Dona Rosa, ouvindo a nossa programação.

0: Ai, ai, tem mais áudios do povo aqui. Solta, meu filho.
1: Bom dia, Marcelo. Bom dia.
0: Bom dia.
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0: Ô, Maria.
1: Mandei uma música pra mim, do Amado Batista.
0: Amado Batista. Tá bom? Vou mandar.
1: Bacana o teu programa, hein?
0: Valeu.
1: Um abraço, ótima quinta-feira.
0: Obrigado pela audiência. Maria Helena, né? Maria Helena. Ouvindo a nossa programação lá na região sul de Ponta Porã. Um abraço, beijo, obrigado pelo carinho, pela sintonia.
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sucesso pra você aqui na Impact FM 95.3, né? Leandro Leonardo, não. Zezé de Camargo e Luciano, né? Faz mais uma vez comigo. 11 horas da manhã e 24 minutos, 11:24 pelo horário do Mato Grosso do Sul, né? Pelo horário paraguaio são meio-dia e 24, para você que está almoçando ao som da Impact FM, programa Marcelo André. Tenha um bom proveito, né? Tenha um bom proveito. Almoce bem, almoce tranquilamente. Trazendo para você o sucesso de Milionário e Marciano, Localizador. É, cara. Às vezes você nem tem ideia onde é que o amor da sua vida tá indo, né?

0: Tropicalizador. Na manhã mais gostosa do seu rádio. Eita, que coisa bacana, hein?
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0: 0984-323-346 pra você participar comigo, Pedro Juan Gabaleiro e Ponta Porando, meu coração. Ai, ai, ai. O amor está no ar. Minha amiga dona de casa, vai queimar o feijão, hein? Às vezes você perde a mão do tempero ouvindo o programa Marcelo Zé com essas músicas lindas.

0: Iglesias, La Paloma. Eita, nós, hein?
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0: Como diria Silvio Santos, né? É namoro ou amizade? Ai! Traz as flores, Rock.

0: 098-4323-346 para você participar comigo.
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0: Meu amigo Fred, construtor, ouvindo o nosso programa.
2: Como está, Marcelo? Sim, tudo bem por acá, amigo, tudo bem.
0: Que maravilha.
2: Sempre me acordo bem de você e sua família, Marcelo.
0: Eita, que maravilha. Um abraço para você, meu amigo Fred, construtor, ouvindo aí o nosso programa. Obrigado pela companhia. Gracias, hermano. Saludos a ustedes de Pedro Juan Caballero, oyendo nuestro programa. 11:33, 098-4323-346. Meu Deus do céu, a quantidade de mensagem que tá chegando é impressionante.
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0: Manda pra mim a segunda figurinha de hoje. A segunda figurinha de hoje.
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0: A marca de dois pés. Sabe a marca dos pezinhos?
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0: Duvido você mandar. Meu rosto triste. Muchachita de rosto triste.

0: bebe um pouco. Oh, eu errei a música.
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0: Já de ouvir, muchachita. Um abraço para todas as muchachitas ouvindo o nosso programa. Eita, nós, hein? Quem tá gostando do programa hoje, manda um áudio. Eu preciso de um áudio só, dizendo assim, ó. O programa tá top hoje, Marcelo André. Só um, só um, só um. Será que eu recebo? Apenas um áudio dizendo assim, hoje o programa tá top, Marcelo André, né?

0: não entenderei.
1: Agora é que eu quero mostrar pra vocês. É agora que eu quero mostrar pra vocês. Deu um rosto triste. Olha só. Olha só a quantidade de áudio que eu acabo de receber aqui no programa. Espia só, gente. Espia só.
2: Hoje o programa tá top, Marcelo André.
1: Aí, ó.
3: Hoje o programa tá top, Marcelo André. Aí. Ela sempre foi, né? Todos os seus programas.
1: Aí, ó.
3: Maravilha.
1: Aí, ó.
2: Bom dia, Marcelo. Seu programa sempre foi top.
1: Aí, ó.
2: Parabéns.
1: Obrigado. Obrigado, gente. Eu fico até emocionado, viu?
2: Marcelo de André.
1: Oi.
2: Como fala a propaganda aí.
1: Oi.
2: Hoje teu programa tá top.
1: Eita.
2: Aliás, nós. Todos os dias.
1: Obrigado.
2: É top teu programa.
1: Obrigado, gente.
4: Hoje sua programação está top, Marcelo André.
1: Rapaz do céu, gente. Obrigado pelo carinho, gente. Coraçãozinho pra vocês, viu?

0: trazendo para você o sucesso de Rocío Dúrcal aqui no nosso programa. Essa música, eu vou te falar, cara, é o hino do nosso programa, né? Quem tá pedindo é a minha amiga Patrícia, ouvindo o nosso programa lá na Copa Fronteira. Ela que deseja, oferece essa música inteiramente pro Marcelo André, né, cara?
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0: Meu amigo Tonhão, obrigado pelo carinho sempre, meu amigo. Eita, nós, hein? 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Chamo Lobo, meu filho.

0: linda, linda, linda canção, é o hino do nosso programa. Como tu mulher, traduzindo é como a sua mulher, né? É. Ai, ai, ai, o amor está no ar aqui no nosso programa, meu amigo, minha amiga. Que é isso? Uma hora dessa até a concorrência houve, Marcelo André, né, cara? Eu tô sabendo que a concorrência, né, deixa um radinho ali pertinho ali, né? Tá na outra emissora, tá ouvindo o Marcelo André, né? Ai, meu Deus do céu. 0984-323-346. Um abraço para os nossos amigos aí da Construção Civil. Nosso grande amigo Wilson Pedreiro, ouvindo a nossa programação, tá almoçando lá com os meninos perto da betoneira, né, rapaz? Um abraço aí, moçada. Obrigado pela companhia. Tamo junto!
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0: Rapaz, nem me fala desse negócio que o sol não chegou ainda, né, gente? Graças a Deus apareceu um pouquinho de sol hoje, hein?
2: Bom dia, Marcelo de André.
0: Bom dia.
2: Programa top.
0: Meu grande amigo Paulo César.
2: Eu tava meio afastado aí, não tava ouvindo, mas...
0: Meus sentimentos pra você, viu, meu amigo? Aí.
2: E meu velho, ele tá todo dia.
0: Pois é, rapaz, que mas coisa, top. Hein? Faz parte da vida, né? Faz parte.
2: Toca... Qualquer um do ABBA aí.
0: Vou mandar pra você. Fernando. Vou mandar pra você, meu grande amigo Paulo César. E a mensagem que eu posso passar pra você, meu grande amigo Paulo César, do fundo do coração, que Deus te conforte. E pode ter certeza que nosso Senhor Jesus Cristo, nosso Todo-Poderoso Deus, tem o seu Pai guardado num bom lugar. Tá certo, meu amigo? Fica bem. Vida que segue, não é verdade, gente?
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0: 11h44.
4: Agora ficou mais top ainda, Marcelo.
0: Eita, André. Nós, hein? E se eu tocar essa daqui, hein, cara? Pra você almoçar bem. Rudy La Scala.
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0: Rapaz, o arroz não desce desse jeito. A gente engasga com emoção. Acaba não, mundão. E na Associação de Moradores do Jardim Planalto, a gente vai fazer a Noite da Seresta, tocando essas músicas ao vivo, viu, gente? Aguardem.
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0: E agora?
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0: Em nome do amor.
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0: Traz as flores rock.

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0: 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Recordando aí, finalzinho de baile, né, gente? Aquela música romântica onde a gente não conseguia escapar do futuro pretendente, né? É, isso aí foi lá na década de 90, início dos anos 2000. Hoje em dia já não tem mais, né? Não, hoje em dia já não tem mais.

Você ouvindo aí o sucesso com Carlos Mata, né? Deixa-me tentar. Deixa-me tentar entrar em tu coração. É engraçado, gente. Quando o programa fica gostoso, a hora passa tão rápido, né?

0: Deixa eu mandar um abraço aqui, pro telefone final 80. Nosso grande amigo Silva Eletricista, ouvindo aí a nossa programação, hein?
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0: Um abraço pra você, Silva. Ele que vende padrão aí, monofásico, bifásico, trifásico.
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0: Um abraço, querido. Obrigado pela companhia.

E hoje à noite, às 7:30 da noite, pelo horário do Mato Grosso do Sul, você não pode perder. Era pra ser quinta-feira passada, não consegui. Essa quinta-feira eu vou conseguir. Hoje eu vou conseguir, né? 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

0: sucesso, hein? Sucesso, sucesso. Deixa eu ver o que, que o pessoal tá falando aqui pra gente. Ah, sim. Ah, produção, procura aquela música que diz assim... aquela que diz assim... Som Doce Roças. Quem lembra dessa música, hein? Quinta-feira, dia de recordar. É, cara, dia de recordar. Ah, Doce Roças. Lembra, produção? Ah, você não lembra? Então digita aí, meu filho. Se você não lembra, você tem que digitar, cara. Doce Roças. É com Lorenzo Antônio, se não me engano. Se não me engano, né? Se não me engano. 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
0: Eita, nós.
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0: Me arrepiou inteiro, cara.
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0: Meu grande amigo, quem é que tá mandando aqui? O pessoal lá do Porteiro Tris, ouvindo a nossa programação, nosso grande amigo Valdomiro Camargo. Ele tá dizendo assim, ó, nesse frio vai dar prejuízo música romântica, né?
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0: É, vai dar prejuízo, cara.

0: figurinha do fogo.
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0: Ai, ai, a Juliana tá dizendo assim: eu quero ganhar alguma coisa do seu programa, não ganho nada. Ah, nossa, um monte de gente mandou a mesma mensagem que a sua, sabia, Ju? Ah, tem outra aqui que tá dizendo: quero ganhar o Pix, senhor locutor. A figurinha do fogo, vamos lá! É pra poder espantar o frio, né, gente?

0: 3346. Olha só, presta atenção. Bom dia, Marcelo André. Eu quero registrar uma queixa. Vixe. Por sua culpa, não sai mais macarrão pronto na hora certa. Não sai mais arroz na hora certa. Tudo queima quando você entra no ar. Oh, minha amiga dona de casa. Quem mandou pra mim essa mensagem foi a nossa grande amiga Beth. Não é possível, vocês estão brincando, cara. Quem vai fazer conta que vai deixar o almoço ficar queimando, né? Não. Meu amigo Cristiano tá dizendo, eu também não ganho. Não, Cristiano. Um abraço pra vocês aí do Jardim Botânico. Telefone final 35. A Daiane. Beijo, Daiane, obrigado pela companhia. Bom, eu fiquei devendo música pra variar, né? Né, produção, vem cá. Pra variar nesse programa, a gente fica devendo música. A quem eu estou devendo música, que eu já não me lembro mais agora. Amanhã eu toco, né? Amanhã eu toco as músicas que eu fiquei devendo. Vamos fazer então o sorteio do Pix. Vamos lá. Rodando.
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0: Vamos lá, atenção.

0: Parou! Telefone final 83. Abre aí o contato, produção. Abre aí o contato. Vamos ver quem é. Não tem nome. Não tem nome. Tá escrito assim apenas. Deus é fiel, né? Vou mandar mensagem pra essa pessoa aqui. Atenção, vou escrever aqui. Telefone final 83. Acabou de levar o Pix misterioso. Já manda aqui, meu filho.
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0: Pronto, já mandamos a mensagem. Vamos aguardar aqui, né? Agradecendo a sua audiência. Muito obrigado, Pedro Juan Cabaleiro. Muito obrigado, Ponta Porã, por mais um dia de trabalho no rádio. Marcelo André promete voltar daqui a pouquinho, logo mais às 7h30 da noite, com o programa El Reloj Que No Tuvo Tiempo. Beijo, gente. Espero que vocês tenham gostado do programa de hoje, tá bom? Tchau, gente. Obrigado pelo carinho, pela sintonia. Tchau, tchau, tchau, tchau, tchau, porque eu fui.

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0: Olha a hora, olha a hora, 15 horas e 3 minutos, 15 e 3. Horário oficial aqui no Paraguai, 14 horas e 3 minutos. Pelo horário oficial, Suba do Grossense. A partir de agora, estamos aí nas ondas da 95, a programação aí, Conexão Jovem, até às 17 horas. Eu daqui, você na sua casa, no seu trabalho, em qualquer lugar. A você que está ouvindo também a gente pela internet, seja bem-vindo. Obrigado pelo seu carinho, pela sua audiência, a programação aí, Conexão Jovem.
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0: Horas e 4 minutos, 15 e 4, horário oficial aqui do Paraguai, 15 horas e 4 minutos, gente.
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0: Obrigado, obrigado a todos, também telefone já está liberadíssimo, para você estar participando pelo 0984 323-346. Vamos que vamos até às 17 horas. Programação Conexão Jovem.

muita música legal vai rolar pra você essa tarde, já de quinta-feira, dia 21 de maio. A todos, tá na sintonia, obrigado! 15 horas e 6 minutos, e vamos que vamos até as 17 horas.

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Aí estamos de volta aqui pelas ondas, 15 horas e 27 minutos, 15 e 27. Também telefone liberadíssimo pelo 0984-323-345. Estamos juntos até as 17 horas.

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Aí estão de volta, 15 horas e 40 minutos, 15 e 40. Horário oficial aqui do Paraguai, 15 horas e 40, 14 e 40, pelo horário Suma de Grossense. Vamos que vamos, até 17 horas, pelo 0984-323-346. Obrigado, alô, amigo Carlos, alô, amigo Guilherme, também tendo sintonia. Alô, meu amigo Dorme Sul.

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0: Aí estão de volta, 16 horas e 10 minutos. 16 horas e 10 minutos. Ei, Carlos, aqui nas ondas da 95. Obrigado pelo seu carinho, pela sua audiência. Está fazendo parte da programação aí, Conexão Jovem. Tarde de quinta-feira, edição do dia 21 de maio. Ótima tarde pelo ramo, ótima tarde para Porã. Você também que está ouvindo a gente também pela internet. Obrigado, obrigado. Tamo junto.
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0: Aí, sucesso bacana de Tarcísio do Acordeon e Marcinho Sensação, né?
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0: 16 horas e 25 minutos, 16 e 25, horário aqui do Paraguai. 15 horas e 25 minutos, pelo horário oficial Sul Mato Grossense. Obrigado, obrigado a todos, a todos aí. Tá na sintonia dessa tarde já de quinta-feira, quase, quase final de semana. Obrigado pelo seu carinho, pela sua audiência, tá em Pirão, tá em Ponta Porã. Tá ouvindo a gente também pela internet, em qualquer lugar, obrigado!
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0: 15 e 26, horário Sul Mato Grossense, aqui no Paraguai são 16 horas e 26.

0: Aí, sucesso bonito de... Que é o sucesso aí que eu ia falar? Ah, tá. Zanetta e Cristiano, oi, balde. Rapaz, você dá um oi pro balde vazio, não compensa também, né? O balde tem que estar cheio, né? Fala, meu amigo Neguinho Cowboy.
1: Boa tarde, meu amigo Xande, Neguinho Cowboy aqui, ó. Toca aquela que você tocou pra mim lá. Ô, seu corno, ou não sei. Ô, oh, meu Deus do céu, também teu chifre com o barraco que anda a terra pra trás. É, pra mim, pro Bernardo, pro Lu, pro Tião, pro Tonhão, seu Raul, cuida...
0: Eita, que é? Solta o ódio de novo aí.
1: Pra mim, meu amigo Penteado, toca aí, meu amigo, pra nós.
0: Beleza, beleza, beleza, né? Deixa eu soltar aqui o áudio aqui do nosso amigo aqui, senão ele vai morrer do coração. Não soltei de manhã que eu tava resolvendo aqui e o áudio dele também travou, né? Fala, meu amigo Penchado.
2: 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Aí, sucesso bonito de Cerro Porteño do Paraguai. Ei! Levou o porco na chapa, na parrilha.
0: Tá bom, tá bom. Isso acontece mesmo, isso acontece. Eu até que não fiquei chateado, não fiquei chateado, sabe por quê? Porque o seu porteiro jogou bem, cara. Jogou bem retrancado. Não deu tempo de saída de bola. Jogou bem o Cerro, cara. Tá um timaço o Cerro, hein?
3: Tá um timaço.
0: Apesar também que o Campeonato Libertadores das Américas, né? É muito disputado demais. Cansa demais, né? E agora sábado tem o Clássico também, né? Ei. Então, mas o seu Porteño tá de parabéns, né? Ganhou bem, né? É difícil perder, mas fazer o quê, né? Um dos dois tinha que ser o vitorioso do dia, né? Dessa vez foi o Cerro Porteño, né? Mas tá valendo, tá valendo.

16h32, 16h30. Que é uma música aí? Uma música aí. Ah, tá. Eu tava vendo também aqui, cara. Até o Olímpia goleou o Vasco, né? Até o Olímpia ganhou o jogo.

Eita, juntar meu amigo Negui Cowboy e o meu amigo Guilherme, rapaz, hein? Dois levaram um. Não, o pior é que eles levaram a botina. Cada um levou a botina, né? Só não vou falar do que chute, acho que não existe mais que chute, né? É. Valeu, amigo Tony, Antônio Oriental.

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Aí estão de volta, 17 horas e 1 minuto, 17 horas e 1 minuto, pelo horário oficial Sul Mato Grossense, 16 horas e 1 minuto. Também tem a sintonia da Rosa Chácara Coquerim, pediu a música de Marcos Antônio Solis. Vamos embora com a música de Marcos Antônio Solis. Voltamos amanhã, a partir das 8h30 da manhã. Obrigado, obrigado a todos vocês. Excelente tarde, excelente noite de quinta-feira. Tô de volta amanhã, a partir das 8h30 da manhã, no Estação 95. Obrigado, obrigado a todos que estão comigo nessa tarde. Legal aí de quinta-feira, gente. Quinta-feira, amanhã, sextou.

0: Tchau, tchau. E até amanhã, às 8h30 da manhã, no Estação 95. Vamos embora com a música da Dona Rosa, da Chácara Coqueirinho. Marcos Antônio Solis, tchau, tchau. E até amanhã, às 8h30 da manhã, no Estação 95.
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Essa próxima canção a gente queria oferecer com todo carinho a uma galera muito especial, a todos os membros da nossa comunidade do Orkut, espalhada.

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